0: Country Música.
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0: Carlos Paião.
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0: Amália Rodrigues. Estamos a ver agora.
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palmas, muito obrigado pelas suas palmas. Aqui com 9 horas 31 minutos e 15 segundos. O rádio aqui Costa Leste, Estados Unidos. 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Bom dia, uma boa tarde, boa noite. E por que não para os contracantos deste mundo? 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Domingo. Dando a nossa abertura, e que já demos com as nossas primeiras propostas musicais, é o que deu a abertura musical sempre. No nosso e no vosso completado. E aqui estamos domingo, no último fim de semana, bom, no último dia do fim de semana, da nossa programa radiofónica Amplitude. Já sabe, senhor ouvinte, estamos aqui aos sábados também, neste mesmo horário, entre as 9 e as 12 do meio-dia. Costa Leste, Estados Unidos. Trabalhando em mantendo as nossas tradições, as nossas raízes, a nossa cultura, a nossa língua. Ao caminho de 55 anos. Atividade radiofónica não comercial, mas sim voluntária. Bom dia para todos. Bem-vindos.

dois, zero. Se faz 20, setembro é o mês, é o calendário marcante. Os poderes aqui para este lado, marcando 9 horas 42 minutos e 15 segundos. A música do fundo, que não é a nossa habitual, da abertura do Café ao Seu Domingo. A rotina já está no ar. Café ao Seu Domingo. Aqui nas manhãs de domingo, entre a música, entre a rubrica, entre a informação. A ser diferente. Fazer companhia nas suas manhãs de domingo.

Fett. Pela vossa companhia, pela sua preferência a este programa radiofónico. E sempre obrigado de estar aí do outro lado. Café ao seu domingo. Até às 11. Na nossa rotina habitual. O menu para hoje é prato forte. Mas antes vamos falar da nossa página nas redes sociais e mais propriamente no Facebook, e o título já está por aí, é a Ampleta do Programa da WRTC. Faça aí um like, faça aí um following, porque não? Mais uma vez temos a nossa página com a Anabela Michel, faz de tudo. Claro, a nossa produtora está ali já para os lados do Facebook, e a nossa página, mais uma vez, facilíssimo, é a Ampleta do Programa da WRTC.

dentro de um momento hoje vamos entrar com as canções dos anos 70, 80. Que é uma preferência totalmente dos nossos amigos ouvintes. E esta semana com a nossa amiga ouvinte Ana Câmara. Depois temos duas às 10, duas canções do mesmo conjunto, grupo, cantor, cantora. Claro, a partir das 10. Vamos ter poesia aos domingos, um bonito poema da nossa amiga Laura Helena. Mais tarde, vamos ir direitinhos ao nosso Departamento de Informação da WRTC, apresentando por todas as comunidades as últimas notícias das nossas organizações e também serviço público. Ai, tudo isto e mais. Vai ser café ao seu domingo. E da nossa programação ambulatória, não esquecendo a partir das 11, ai, a sua música com Alberto Castro. Na nossa programação aqui aos domingos. Os números já sabe, qualquer contato, qualquer preferência musical, qualquer pergunta, qualquer resposta, é o 860, que é o código desta área, 860-297-2450. Repito, o código 860-297-2450. E agora não há desculpas de antena, porque estamos em quatro cantos do mundo, mergulhando na internet, claro, e o nosso portal em várias aplicações, é muito fácil em português, WRTCFM, tem que ser duplicado, claro, WRTCFM.com. 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Bom dia, boa tarde, boa noite.

fado antes de entrarmos as canções preferidas da nossa amiga ouvinte Ana Câmara. Vamos aqui à nossa amiga ali da cidade de Balieira, New Bedford, Catarina Alvelar. Enganei-me com o meu amor. Catarina Alvelar. Café ao seu domingo.

nossa amiga, como disse, Catarina Alvar. Bom, agora, entre as 9h30 e as 10h, e para sermos mesmo rápidos nesta fase musical, pedimos aos nossos amigos ouvintes, e eu sei que muitos, mas muitos, mesmo sem ser dessa data, têm canções, claro, portuguesas, brasileiras e não sei, de tudo, canções dos anos 70 e 80 preferidas. Por favor, entre em contato connosco, que entre as 9h30 e as 10h lhe mandaremos para o ar 3. Pode ser 3 dos anos 70, uma 70 dos anos 80, mas enfim, tem que ser 3 dos anos 70, dos anos 80. 860-297-2450, entre já mesmo em contato aqui connosco, 860-297-2450, ou ainda tem as redes sociais, DJ Mário Malançadas, este seu servidor, Arsênio Braga, ou ainda Anabela Podali, no nosso site, na nossa página no Facebook, e já sabe o nosso título, é um pleitado programa da WRDC. E esta semana nos coube a nossa amiga ouvinte Ana Câmara, que nos deu as suas três preferidas dos 70 e dos 80. A primeira é dos anos, mesmo quase dos anos 80, um dos seus também, infelizmente, últimos trabalhos. Carlos Paião, Cinderela.

muitas recordações. Mesmo de uma cabana, também mesmo de uma praia. Anos 90. Vem-me trás. Pois é. Nossa amiga ouvinte Ana Câmara, que nos deu assim as suas três preferidas do Carlos Baião também a iniciar. Do Roberto Leal. Senhor ouvinte, nos pode dar aqui para a próxima semana, entre as 9 e 30 e as 10. Mandaremos para o ar, claro. As 3, 7, 3, 8 canções dos anos 70, anos 80. Aqui no seu café ao seu domingo, à meia-tarde. 3 minutos e 15 segundos no soar do sinal das 10 da manhã. 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Good morning to you. Esta, em minha opinião, e também opinião de muita crítica do entretenimento em Portugal, foi a canção do verão. E pode ser mesmo a canção do ano. Aqui há um mês e pouco já, ele lançou esta canção até num vídeo no YouTube e depois foi completamente um êxito em todos os cantos da música portuguesa e não só. Este aqui, claro, aqui, esta é a segunda, não, a terceira vez que rodamos esta canção, Eugene UTK, é o nome deste artista, Pátria Mãe. Eu sei que já ouviu este vídeo. Bonita canção, aqui está. Aqui rodamos as últimas músicas no Amplitude, claro.

0: Nos últimos aqui 15 a 19 minutos, vivemos com a nova música a rodar aqui pela primeira e algumas pelas segundas. Que fez eu domingo? Alguém perguntou ali para os lados de Shelton, Connecticut. Um grande abraço aí para vocês. Onde é que está a chuva? Pois é.
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0: A chuva vem aí. Vamos falar isso mais tarde.
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0: Esta é a senhora Lídia Sousa.
1: Português.
0: Cantora residente aqui no nosso...
1: lado.
0: Digo nosso, do vosso Canadá.
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0: Origens açorianas.
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0: Seu último trabalho, O Vira da Alegria. Mas iniciamos, claro, com a Pátria Mãe, a canção do momento, claro, nos últimos, sei lá, no último mês. Também uma canção bonita que editaram aqui há pouco tempo, o 112, A Tua e os Dama, a colaborar com esta canção, como disse, 112. Depois ouvimos uma das últimas também, a dos Calema, que fizeram notícia esta semana, e no próximo fim de semana vamos mais dar detalhes deste duo que vem aqui a fazer espetáculos nos Estados Unidos e também penso que no Canadá nos próximos meses, nem assim. E ouvimos Chuva de Amor, como disse, nos Calema. Depois do último trabalho do nosso amigo ali de Milford, Mass, transmontano, e por que não, escreveu e musicou esta canção, a linda transmontana. Estamos a falar, claro, do Maurício Moraes. Vamos ainda tentar, porque temos ainda mais canções aqui a rodar pela primeira vez e segunda vez, claro. Vamos tentar ainda aqui no espaço Café ao Seu Domingo. Vamos ainda rodar algumas faixas musicais aqui a ser rodadas pela primeira vez, porque aqui temos sempre nova música para os nossos amigos ouvintes, claro. Olha, vamos aqui, entre as 10 e as 10h30, a poesia aos domingos vai vir um bocadinho mais tarde, mas vamos ter aqui duas canções, duas às 10. É a nossa rubrica, entre as 10 e as 10h30, duas canções do mesmo cantor, conjunto ou cantora. E esta semana, o Diapasão. Aí, bom dia!

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1: É o que acontece aqui a partir das 10, duas canções do mesmo cantor, cantora, ou mesmo conjunto ou grupo. Café ao seu domingo. O que acontece aqui também entre as 10 e as 10h30? A poesia aos domingos. Um poema, dois poemas. Certamente que é poesia aos domingos.

Queremos, e antes de mais, queremos saudar a nossa amiga, a poetisa. Este bonito poema que eu vou lê-lo. Laudalina aí na ilha. Um abraço, um beijinho.

0: o título do poema de Laudalena desta semana. Entre os teus braços, símbolo do amor, teu sorriso me incendeia, teu toque sendo o ardor, em meu vento arrefece meia. A alegria que me domina, a emoção que me atravessa, cada queda vira a sina, cada altura vira promessa. Ansiedade quando espero teu corpo junto ao meu, esse impulso tão sincero que revela o quanto é teu. Momentos que nos sacodem, que fazem o peito explodir, memórias que nunca se escondem e que se recusam a fugir. Quando o mundo desabafa e a noite tenta vencer, é o teu olhar que me embala e me obriga a renascer. És a chama que me consome, és a força entre os teus lanços, és o fogo que me toma e me guarda nos teus abraços. Maria Laudalena Sousa. Poesia aos domingos.
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este sabor a ti. Tony Carreira, penso que ele cantou esta canção. Aqui há duas semanas em Ludlow. Ele se cantou. Este sabor a ti. A poesia aos amigos. Um fato a estrear. Um artista, um golfadista a estrear tão bem. Não tenho muito conhecimento nele. Vamos ouvir. Fica comigo, amor, é o nome da canção, Duarte Lisboa, e depois a esta menina com uma bonita canção que eu gosto, que eu gostei, que é Leiria, Inês Apenas. E aqui, rodando as últimas gritos musicais aqui a estrear no nosso Onda. E aqui primeiro está este Duarte Lisboa.

0: Leiria não existe. Encontra esta canção interessante. Tem que saber mais desta miúda. Inês apenas é o nome dela. Não existe. Leiria está a dizer não existe. Existe, existe. Leiria não existe. Interessante. Fazer-te uma visita. Novas músicas, novos gritos musicais aqui no Amplitude. Leiria não existe. Sempre com a boa música e sempre últimas a ser rodadas aqui. Bom, vamos fazer aqui um intervalo. Não, um intervalo não, mas olha, vêm aí as notícias. Mas antes, vamos aqui, antes do Alberto tomar conta do barco, três pedidos aqui para aniversariantes. Só hoje só temos três. Ontem havia, sei lá, 10, 20. Bom, não, quatro que tenho mais. Acabou de tocar aqui o telefone. É o nosso amigo Tozé. Tozé! O proprietário do Cambrense Restaurante está de feliz aniversário, claro. Hoje a fazer os 6 anos. Também a nossa amiga Gina Braga, ali para os lados do Starford. Cheirinhos da família, claro. Gina, um bom dia para ti, o Alberto. Mas ela quer dedicar um happy birthday às suas netas, Emma, que hoje celebra o seu birthday. Happy birthday, Emma. E amanhã a Samantha, a fazer os 6 anos, certo? Isto dá um negócio, não é assim? Uma hoje e uma amanhã. Interessante. Emma, happy birthday from your grandparents, Alberto e Gina, and obviously Samantha. Amanhã, um happy birthday from your grandparents too. Temos também o nosso amigo Zé Paulo, quem não conhece o Zé Paulo, cantor brasileiro aqui da praça, aqui da nossa Praça das Comunidades aqui. Zé Paulo está a celebrar o seu aniversário delícia, um grande abraço também, e como disse o tal Zé, mas alguém, penso que alguém me está a falhar, se calhar, porque tinha aqui mais um, mas enfim, vamos a esta canção que eu tenho aqui, e depois vamos às informações ao Departamento de Informação, que temos muitas das nossas comunidades, claro, em serviço público. Aqui é esta, ao nosso amigo em Palm Coast, a pedir algo de Soriano, o Tibério.
1: Sim, é o Soriano que veio da pátria inteira com sangue.
0: E mais uma vez, Emma, happy birthday. Samantha, tomorrow, happy birthday.
1: Assim
0: é o Zé para hoje, um feliz aniversário. E o Zé Paulo.
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0: Olha, vamos ser todos açorianos.

0: Braga, Serra Soriano. Às horas 50 minutos.
1: E vai.
0: 20 de setembro, o calendário marcante. Marcando no ar. E sempre o nosso obrigado pela sua sintonia. Temos uns melhores vastos auditórios. Caso para dizer, temos os melhores ouvintes. E obrigado pela preferência, tanto aqui. Nos fins de semana, sábado e domingo. Sempre, sempre o nosso obrigado. Departamento de Informação da WRTC. 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As últimas informações das nossas organizações de serviço público. Edição Arsênio Braga. Bom dia. E vamos começar aqui para estes lados, não esquecendo que ontem já anunciámos que a festa das vindimas ali para os lados de Wallingford, no Gouveia Vénias, foi cancelado para hoje, claro, devido ao tempo. Não sei se vão fazer outra data, mas enfim, nos Gouveia Vénias foi cancelado para hoje a festa que tinha para hoje, claro, vários ramos folclóricos iam também marcar aí a presença, mas foi totalmente cancelado. Da Casa do Benfica, não sei se ainda podem aceitar reservas, entre em contato com o nosso amigo Arlindo, presidente da sociedade, ou Chico, porque tem um grande almoço a ser realizado, claro. E a ser, vamos comer todos aí na Casa do Benfica e assistir o grande jogo clássico no Porto, Porto-Benfica, hoje na Casa do Benfica. Ainda não sei este almoço especial, nos demos informações, claro, no último fim de semana. Não sei se ainda podem fazer a sua reserva, como disse, na Casa do Benfica. Da Sociedade Vinho Espírito Santo, como o Dan Moura passou por aqui ontem a falar da festa a celebrar o último. Isso mesmo, o último fim de semana do verão. Vamos ter festa no pátio e não só, comes e bebes, barbecue, tudo isto no, a partir no próximo sábado na Sociedade do Divino Espírito Santo, a partir de 1h30 da tarde. Das equipas de futebol do Clube Português do Sacatim vão ter um jantar dançante, que é uma criação de fundos em reverte para as equipas de futebol do Sacar, sábado, 10 de outubro, data, no Salão do Clube Português, na Cozinha Primavera Pub, na música pelo DJ Dennis C de Borisporto, e mais informações, claro, e bilhetes, favor contatar a Isabel pelo 820-930-8099, Mónica da Costa pelo 860-798-1302. A Ludlow, ao Grêmio Lusitano, mais propriamente do Lus American Culture Association, vão apresentar uma noite em Portugal. Claro, vão apresentar uma noite em Portugal, que é entregas de bolsas de estudo. A data, a 7 de novembro, no Salão do Grêmio Lusitano, a música com a banda Triple Play. Reservas e informações, contatar o Jason Martins pelo 413-636-6007. De Ludlow a Nagatak, o Clube Português, a União Portuguesa, vão apresentar a cantora Minhota, isso mesmo, dos Marotos, a conhecida Cláudia Martins, ao vivo. Uma sexta-feira, 9 de outubro, o início por volta das 7 da noite, com jantar tipo um buffet. E vão ter a música também do nosso amigo Tennessee. Como disse, a 9 de outubro, uma sexta-feira, no Clube Português de Nagatak, Cláudio Martins. Favor, contatar por bilhetes pelo 203-808-2275. De Nagatak, vamos a Danbury. Vem aí o aniversário da Casa do Benfica de Danbury, a celebrar o 27º aniversário, dia 24 de outubro, um sábado, com um jantar comemorativo Vão, claro, vai reunir sócios e familiares e tudo isto, claro, nas instalações da Casa do Benfica. Para mais informações e reservas, podem contactar através do telemóvel pelo 203-205-0937. Mais serviços. Agora vamos abrir a página ao serviço público. Primavera Restaurante apresenta o espetáculo com o cantor José Paulo na próxima sexta-feira, com o título Saudade Não Tem Idade. A data, 25 de setembro, claro, como disse, na próxima sexta-feira, a partir das 7 da noite. Totalmente grátis, é gratuito. Reservas e informações, contatar Primavera pelo 860-953-7411. Como disse, o Zé Paulo vai estar por lá. E antes de mais uma vez, um feliz aniversário ao nosso amigo Zé Paulo. E agora, finalizando com as notícias do Serviço Público, boletim meteorológico que promete esta tarde algumas chuvas, dizem, com as temperaturas nos 70 graus, temperaturas máximas. Esta noite ainda vamos ter em algumas chuvinhas, que dizem também, com as temperaturas a descer nos 70 graus. Amanhã, à volta ao trabalho, se for férias ainda melhor, claro, com as temperaturas também a rondar os 70, 75, certo. E assim foi, do nosso Departamento de Informação, todas as notícias das nossas comunidades, organizações, serviço público, claro, e o boletim meteorológico. Tudo isto, um trabalho do Departamento de Informação da TLRDC, edição Arsene Braga. Bom dia. Bom, antes de me ir embora, que foi o seu domingo, mas o Ampletado vai estar aí de mais música com Alberto Costa. Mas antes, e aos desportistas, grande jogo hoje da Liga Portuguesa de Futebol ali no Porto, Dragão, Porto Benfica para hoje. E vamos aqui dar duas canções, a primeira, claro, do Porto, que está em casa, e depois do Benfica, e depois o Alberto. Café ao seu domingo, regresso no próximo domingo, a continuação de um bom fim de semana, cuidado com a chuva, sempre, mas sempre o nosso obrigado e grátis, e por dar aqui a preferência ao seu Ampletrato. Abraço, bom dia, vamos ao Porto.

Ora, muito bom dia. Cá estamos agora com mais música, claro, e também o Arsénio também cá desta vez, e talvez um bocadinho depois mais um bocadinho de desporto, na verdade, Arsénio. Ok, para já vamos então à música, sim?

0: essa, galera!
1: Ora, muito bem, vamos então agora dar uma canção para a Isabel, mas eu não tenho cá a canção que ela queria, creio, mas no entanto, penso que tenho cá um que tu podes ela gostar muito. Ok, vamos então à música.

Eu escolhi outra canção para ela, que é A Dança do Baile. Aqui vai para ela.

Agora vamos então dar uma canção para Kevin Bernardino. Penso que é Bernardino, se não estou, porque se não sei se não estou, mas eu acho que é para Kevin. Happy birthday from his parents and nieces. Happy birthday. Parabéns. Aqui vai uma cancinha para ela, tá bom? Vamos para isso.

Bem, chegou a altura em que nós temos que dizer adeus até para a semana. Para já, vamos então vamos lançar o destino para o nosso hino. Vamos para isso.